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0: 7 horas.
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0: 8 horas.
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0: 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Olá, bom dia, seja bem-vindo a este início de semana com a sua Rádio Pax. Começa aqui esta manhã. 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

A semana arranca em Beja com 33 graus, amanhã sobe aos 34, quarta-feira aos 35, dias de céu limpo ou mesmo com poucas nuvens e vento fraco.

0: Primeiro-Ministro Luís Montenegro considerou pouco realista a entrada em vigor em 2027 da nova Lei das Finanças Locais, que tem sido reivindicada pelos municípios.
1: Embora a Associação Nacional dos Municípios Portugueses pretenda já haver inscrito o resultado desse trabalho no próximo Orçamento de Estado para 2027, eu sinceramente tenho que, enfim, moderar aí um bocadinho os ânimos, porque me parece, apesar de tudo, pouco realista.
0: O Governo criou um grupo de trabalho para a revisão da Lei das Finanças Locais com o objetivo de reforçar a autonomia da gestão financeira das autarquias.
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0: O sistema judicial continua sem garantir igualdade de acesso às pessoas com deficiência que enfrentam obstáculos à participação plena nos processos, apesar dos direitos previstos na lei, alertou a Presidente do Mecanismo Nacional de Monitorização de Convenção da ONU.
1: Detectamos que há lacunas, há omissões e práticas que não estão alinhadas com esta convenção, dizendo por outras palavras, os direitos da pessoa com deficiência não estão a ser respeitados na área do acesso à justiça.
0: Vera Bombalô, Presidente do Mecanismo Nacional de Monitorização da Implementação da Convenção sobre os Direitos das Pessoas com Deficiência. 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
1: Bispo de Beja quebra o silêncio e apela à União para salvar a misericórdia de Serpa. Ferreira do Alentejo, eleições intercalares à Junta de Freguesia deverão avançar para setembro. Alentejo esteve na origem de uma das maiores ondas de calor de sempre em Portugal, já vamos saber pormenores. Alentejo abre cofres da inovação, 4,5 milhões de euros para empresas e tecnologia. Ética sobe ao pódio no Alentejo e PDJ distingue exemplos de fair play em Beja, Évora e Porto Alegre. Castro Verde paga para ganhar experiência, jovens recebem bolsa para trabalhar no verão. Ainda em destaque, Vidigueira prepara 3 dias de festa, negócios e sabores na Feira de São Tiago.
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1: A Diocese de Beja manifestou preocupação com a situação da Santa Casa da Misericórdia de Serpa e apelou à união de esforços para garantir o futuro da instituição. Num comunicado assinado por Dom Fernando Paiva, é destacada a importância social, humana e cristã da Misericórdia para utentes, trabalhadores e comunidade. A Diocese refere que tem acompanhado o processo em articulação com a Câmara de Serpa, Segurança Social, União das Misericórdias e restantes parceiros. Acompanha também as manifestações de interesse de grupos hospitalares para eventuais parcerias, lamentando que nem todas as entidades tenham tido acesso atempado à informação necessária para apresentar propostas fundamentadas. As eleições intercalares para a Junta de Freguesia de Ferreira do Alentejo deverão realizar-se apenas em setembro. A previsão surge após a renúncia de Sandra Albino e dos restantes eleitos da CDU, que justificaram a decisão com alegada instabilidade política. A CDU volta a apostar em Sandra Albino, enquanto o Partido Socialista apresenta João Pedro Alexandre. O Chega ainda não anunciou candidato. Após a comunicação formal das renúncias à tutela e à Comissão Nacional de Eleições, será nomeada uma Comissão Administrativa Provisória. Depois da publicação em Diário da República, começa a contar o prazo legal para marcar o novo ato eleitoral. O Alentejo foi a primeira região do país a sentir a onda de calor que marcou maio e que entrou para os registros como uma das mais intensas de sempre. Segundo o IPMA, o fenómeno começou a 20 de maio no Alentejo e Val do Tejo e prolongou-se durante cerca de 9 dias e meio, sendo a segunda onda de calor mais longa registada em Portugal. Foram batidos 25 recordes de temperatura máxima para o mês, destacando-se os 40,3 graus registados em Mora. O Instituto classifica maio como quente e seco, alertando para a redução da umidade dos solos, sobretudo no Alentejo e Algarve, e para a possibilidade destes fenómenos se tornarem mais frequentes. O Programa Regional Alentejo 2030 lançou 2 concursos que disponibilizam 4,5 milhões de euros para apoiar inovação, sustentabilidade e desenvolvimento tecnológico. 1 milhão de euros destina-se a pequenas e médias empresas para projetos de economia circular, promovendo reutilização de recursos, redução de matérias-primas e eficiência hídrica. Outros 3,5 milhões de euros apoiam infraestruturas e equipamentos tecnológicos ligados à bioeconomia sustentável, com financiamento até 85%. Os apoios inserem-se no ITI, Água e Ecossistemas de Paisagem, e pretendem reforçar a competitividade regional através da inovação, da transferência de conhecimento e de uma gestão mais sustentável dos recursos. A Direção Regional do Alentejo do IPDJ está a promover várias cerimónias de reconhecimento da ética no desporto em Évora, Beja e Porto Alegre. A iniciativa inclui a apresentação dos embaixadores Ética no Desporto 2026 e a entrega das bandeiras e selos digitais da ética desportiva. O objetivo é distinguir entidades, projetos e personalidades que promovem valores como respeito, inclusão, responsabilidade e fair play, integradas no Plano Nacional de Ética no Desporto. As sessões incluem ainda momentos de partilha de experiências e valorização cultural, reforçando a importância do desporto como ferramenta de formação cívica e participação social. A Câmara Municipal de Castro Verde volta a promover o programa Castro Jovem 2026, destinado a aproximar os jovens do mundo do trabalho durante o verão. A iniciativa disponibiliza 30 vagas para participantes entre os 16 e os 30 anos, naturais ou residentes no concelho há pelo menos 2 anos. O programa decorre entre 6 de julho e 4 de setembro e abrange áreas como educação, cultura, desporto, turismo, informática e administração. Cada participante poderá integrar atividades durante um máximo de 2 semanas e receberá uma bolsa semanal de 100 euros, além de seguro de acidentes pessoais. O objetivo é proporcionar experiência prática e desenvolvimento de competências. A Feira de São Tiago regressa à Vidigueira entre 10 e 12 de julho para promover a economia local, os produtos do território e o convívio. O certame, organizado pela Câmara Municipal, reúne artesanato, gastronomia, vinho, espetáculos e diversões num programa pensado para atrair visitantes de toda a região. Em paralelo, decorre a Semana Empresarial, com iniciativas em todas as freguesias e participação de empresas e instituições locais. Um dos destaques será o Fórum Vidigueira Inovação e Desenvolvimento, dedicado ao debate de estratégias para o crescimento do concelho. A feira afirma-se como um dos maiores eventos de verão do município. Colocamos um ponto final nesta edição de segunda-feira, continuação de um ótimo arranque de semana.
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2: Estas e outras notícias no site e Facebook da Rádio Parques. Informação sem hora marcada. A Associação de Concessionários da Orla Marítima do Algarve contestou o esclarecimento da APA de que os banhistas podem colocar chapéus de sol em frente às concessões de praia, defendendo que tal pode pôr em causa a segurança.
3: Em relação aos apoios balneares, aquilo está definido em relação aos apoios balneares, está tudo correto e está tudo certo. O que não está certo, no nosso entendimento, é a população em geral colocar os guarda-sóis em frente das concessões. Primeiro, porque é uma área que deve estar livre. É uma área que o Governador Salvador, se houver uma situação qualquer, a situação deve estar livre para poderem atuar em devidas condições e ainda pôr ninguém em perigo. Por outro lado, é preciso saber que a maior parte das vezes há praias que estão desassoreadas e o que acontece é que as pessoas, muitas vezes, para colocar os chapéus, colocam os chapéus na areia molhada. Na areia molhada, o chapéu, o guarda-sol não apancha. O que acontece é que se vier um vento forte, pode ferir as outras pessoas. E em toda aquela zona da frente das praias, as pessoas devem de circular ali livremente. E é preciso ver também que em situações em que há motas de água para que os jogadores salvadores utilizem para fazer os salvamentos, é preciso tudo estar livre, toda a frente da praia, para que circulem e que não estejam em causa a segurança das pessoas.
2: No esclarecimento técnico sobre a ocupação das áreas de domínio público marítimo nas praias balneares, há para referir que os planos de ordenamento da orla costeira e os regulamentos de gestão das praias marítimas em vigor estabelecem limites para a ocupação das praias por apoios balneares, garantindo o equilíbrio entre o uso privado e o uso público, sendo que estas ocupações não podem exceder 30% da área útil de praia nem 50% da frente de praia.

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0: 13 horas. 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
3: Arranque deste segundo painel, manhã de segunda-feira.
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A semana arranca em Beja com 33 graus, amanhã sobe aos 34, quarta-feira aos 35, dias de céu limpo ou mesmo com poucas nuvens e vento fraco.

0: A prestação social única muda os requisitos para quem cair em situação de dificuldade. O apoio social vai depender do património imobiliário e dos bens móveis que detenham e os valores reduzem-se significativamente para quem hoje recebe o rendimento social de inserção, o subsídio social de desemprego ou a pensão social de velhice. Quem tem carro, mota ou conta bancária acima de 16 mil euros fica de fora do acesso à prestação social única.
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A ministra do Ambiente e Energia, Maria da Graça Carvalho, disse que reverter a perda da biodiversidade é um dos maiores desafios da atualidade. Entre as medidas do novo plano, a ministra destacou o restauro das zonas de proteção especial para a avifauna, a revisão da lei para proteger ainda mais o lobo ou a criação de uma rede nacional de áreas marinhas.

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1: Bispo de Beja quebra o silêncio e apela à União para salvar a misericórdia de Serpa. Ferreira do Alentejo, eleições intercalares à junta de freguesia deverão avançar para setembro. Alentejo esteve na origem de uma das maiores ondas de calor de sempre em Portugal. Já vamos saber pormenores. Alentejo abre cofres da inovação, 4,5 milhões de euros para empresas e tecnologia. Ética sobe ao pódio no Alentejo e PDJ distingue exemplos de fair play em Beja, Évora e Porto Alegre. Castro Verde paga para ganhar experiência, jovens recebem bolsa para trabalhar no verão. Ainda em destaque, Vidigueira prepara 3 dias de festa, negócios e sabores na Feira de São Tiago.
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1: A Diocese de Beja manifestou preocupação com a situação da Santa Casa da Misericórdia de Serpa e apelou à união de esforços para garantir o futuro da instituição. Num comunicado assinado por Dom Fernando Paiva, é destacada a importância social, humana e cristã da Misericórdia para utentes, trabalhadores e comunidade. A Diocese refere que tem acompanhado o processo em articulação com a Câmara de Serpa, Segurança Social, União das Misericórdias e restantes parceiros. Acompanha também as manifestações de interesse de grupos hospitalares para eventuais parcerias, lamentando que nem todas as entidades tenham tido acesso atempado à informação necessária para apresentar propostas fundamentadas. As eleições intercalares para a Junta de Freguesia de Ferreira do Alentejo deverão realizar-se apenas em setembro. A previsão surge após a renúncia de Sandra Albino e dos restantes eleitos da CDU, que justificaram a decisão com alegada instabilidade política. A CDU volta a apostar em Sandra Albino, enquanto o Partido Socialista apresenta João Pedro Alexandre. O Chega ainda não anunciou candidato. Após a comunicação formal das renúncias à tutela e à Comissão Nacional de Eleições, será nomeada uma Comissão Administrativa Provisória. Depois da publicação em Diário da República, começa a contar o prazo legal para marcar o novo ato eleitoral. O Alentejo foi a primeira região do país a sentir a onda de calor que marcou maio e que entrou para os registros como uma das mais intensas de sempre. Segundo o IPMA, o fenómeno começou a 20 de maio no Alentejo e Val do Tejo e prolongou-se durante cerca de 9 dias e meio, sendo a segunda onda de calor mais longa registada em Portugal. Foram batidos 25 recordes de temperatura máxima para o mês, destacando-se os 40,3 graus registados em Mora. O Instituto classifica maio como quente e seco, alertando para a redução da umidade dos solos, sobretudo no Alentejo e Algarve, e para a possibilidade destes fenómenos se tornarem mais frequentes. O Programa Regional Alentejo 2030 lançou 2 concursos que disponibilizam 4,5 milhões de euros para apoiar inovação, sustentabilidade e desenvolvimento tecnológico. 1 milhão de euros destina-se a pequenas e médias empresas para projetos de economia circular, promovendo reutilização de recursos, redução de matérias-primas e eficiência hídrica. Outros 3,5 milhões de euros apoiam infraestruturas e equipamentos tecnológicos ligados à bioeconomia sustentável, com financiamento até 85%. Os apoios inserem-se no ITI, Água e Ecossistemas de Paisagem, e pretendem reforçar a competitividade regional através da inovação, da transferência de conhecimento e de uma gestão mais sustentável dos recursos. A Direção Regional do Alentejo do IPDJ está a promover várias cerimónias de reconhecimento da ética no desporto em Évora, Beja e Porto Alegre. A iniciativa inclui a apresentação dos embaixadores Ética no Desporto 2026 e a entrega das bandeiras e selos digitais da ética desportiva. O objetivo é distinguir entidades, projetos e personalidades que promovem valores como respeito, inclusão, responsabilidade e fair play, integradas no Plano Nacional de Ética no Desporto. As sessões incluem ainda momentos de partilha de experiências e valorização cultural, reforçando a importância do desporto como ferramenta de formação cívica e participação social. A Câmara Municipal de Castro Verde volta a promover o programa Castro Jovem 2026, destinado a aproximar os jovens do mundo do trabalho durante o verão. A iniciativa disponibiliza 30 vagas para participantes entre os 16 e os 30 anos, naturais ou residentes no concelho há pelo menos 2 anos. O programa decorre entre 6 de julho e 4 de setembro e abrange áreas como educação, cultura, desporto, turismo, informática e administração. Cada participante poderá integrar atividades durante um máximo de 2 semanas e receberá uma bolsa semanal de 100 euros, além de seguro de acidentes pessoais. O objetivo é proporcionar experiência prática e desenvolvimento de competências. A Feira de São Tiago regressa à Vidigueira entre 10 e 12 de julho para promover a economia local, os produtos do território e o convívio. O certame, organizado pela Câmara Municipal, reúne artesanato, gastronomia, vinho, espetáculos e diversões num programa pensado para atrair visitantes de toda a região. Em paralelo, decorre a Semana Empresarial, com iniciativas em todas as freguesias e participação de empresas e instituições locais. Um dos destaques será o Fórum Vidigueira Inovação e Desenvolvimento, dedicado ao debate de estratégias para o crescimento do concelho. A feira afirma-se como um dos maiores eventos de verão do município. Colocamos um ponto final nesta edição de segunda-feira, continuação de um ótimo arranque de semana.
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2: Estas e outras notícias no site e Facebook da Rádio Pax. Informação sem hora marcada. A fatura do gás natural vai subir para as famílias que se mantêm no mercado regulado. O aumento das tarifas e preços do gás natural para o período de 1 de outubro a 30 de setembro do próximo ano, designado por Ano Gás, vai subir 6,4% para consumos inferiores ou iguais a 10 mil metros cúbicos por ano, essencialmente consumidores domésticos. 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

0: Mais uma pausa nesta emissão. Já estamos a meio do mês.
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0: 10 horas.
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0: Os hoteleiros estão com menos confiança para este verão em relação ao do ano passado, face à instabilidade geopolítica, antecipando uma performance menos forte do mercado nacional. Numa apresentação sobre os resultados do inquérito que fez o balanço da Páscoa deste ano e antecipação do verão 2026, a Associação de Hotelaria de Portugal deu conta de que os seus associados estão com menos confiança em relação ao ano passado.
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1: A semana arranca em Beja com 33 graus, amanhã sobe aos 34, quarta-feira aos 35, dias de céu limpo ou mesmo com poucas nuvens e vento fraco.

0: A ministra do Ambiente e Energia, Maria da Graça Carvalho, negou que tivesse havido falta de diálogo na preparação do Plano Nacional de Restauro da Natureza, como considerou a Confederação de Agricultores de Portugal. A CAP anunciou que estaria propositadamente ausente da apresentação do plano, acusando o governo de quebra de confiança por não discutir as medidas na Comissão de Acompanhamento.
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0: A Federação Nacional dos Médicos considerou que o Presidente da República não começou da melhor maneira ao promulgar os diplomas referentes à contratação dos chamados médicos tarefeiros e do regime de incentivos para médicos das urgências.
1: O Presidente da República é que tem que estar muito bem ciente daquilo que promulgou. Não é uma boa forma de começar para quem defende um pacto da saúde e a melhoria dos cuidados de saúde em Portugal. Não é assim que se, no fundo, eleva o Serviço Nacional de Saúde e melhora o Serviço Nacional de Saúde. Não é assim.
0: Sindicalista Joana Bordal Luissá referiu ainda que não teve acesso a nenhum dos diplomas promulgados agora, indicando que o que sabe sobre o documento que regula a contratação de prestadores de serviços veio apenas das notícias já publicadas.

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As provadoras de Hitler. A jovem Rosa foge de Berlim bombardeada no outono de 1943 e dirige-se para uma aldeia isolada perto da fronteira oriental. É lá que vivem os seus sogros e um do marido, destacado para a frente da batalha, aconselhou a abrigar-se até ao fim da guerra. Em pouco tempo, Rosa descobre que esta aldeia, aparentemente adormecida, esconde um segredo. Na floresta ao lado da aldeia está o quartel-general de Hitler, a Toca do Lobo.

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0: 13 horas.
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5: Meio-dia.
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7: Bispo de Beja quebra o silêncio e apela à União para salvar a misericórdia de Serpa. Ferreira do Alentejo, eleições intercalares à junta de freguesia deverão avançar para setembro. Alentejo esteve na origem de uma das maiores ondas de calor de sempre em Portugal. Já vamos saber pormenores. Alentejo abre cofres da inovação, 4,5 milhões de euros para empresas e tecnologia. Ética sobe ao pódio no Alentejo e PDJ distingue exemplos de fair play em Beja, Évora e Porto Alegre. Castro Verde paga para ganhar experiência, jovens recebem bolsa para trabalhar no verão. Ainda em destaque, Vidigueira prepara 3 dias de festa, negócios e sabores na Feira de São Tiago.
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7: A Diocese de Beja manifestou preocupação com a situação da Santa Casa da Misericórdia de Serpa e apelou à união de esforços para garantir o futuro da instituição. Num comunicado assinado por Dom Fernando Paiva, é destacada a importância social, humana e cristã da Misericórdia para utentes, trabalhadores e comunidade. A Diocese refere que tem acompanhado o processo em articulação com a Câmara de Serpa, Segurança Social, União das Misericórdias e restantes parceiros. Acompanha também as manifestações de interesse de grupos hospitalares para eventuais parcerias, lamentando que nem todas as entidades tenham tido acesso atempado à informação necessária para apresentar propostas fundamentadas. As eleições intercalares para a Junta de Freguesia de Ferreira do Alentejo deverão realizar-se apenas em setembro. A previsão surge após a renúncia de Sandra Albino e dos restantes eleitos da CDU, que justificaram a decisão com alegada instabilidade política. A CDU volta a apostar em Sandra Albino, enquanto o Partido Socialista apresenta João Pedro Alexandre. O Chega ainda não anunciou candidato. Após a comunicação formal das renúncias à tutela e à Comissão Nacional de Eleições, será nomeada uma comissão administrativa provisória, depois da publicação em Diário da República, começa a contar o prazo legal para marcar o novo ato eleitoral. O Alentejo foi a primeira região do país a sentir a onda de calor que marcou maio e que entrou para os registros como uma das mais intensas de sempre. Segundo o IPMA, o fenómeno começou a 20 de maio no Alentejo e Val do Tejo e prolongou-se durante cerca de 9 dias e meio, sendo a segunda onda de calor mais longa registada em Portugal. Foram batidos 25 recordes de temperatura máxima para o mês, destacando-se os 40,3 graus registados em Mora. O Instituto classifica maio como quente e seco, alertando para a redução da umidade dos solos, sobretudo no Alentejo e Algarve, e para a possibilidade destes fenómenos se tornarem mais frequentes. O Programa Regional Alentejo 2030 lançou dois concursos que disponibilizam 4,5 milhões de euros para apoiar inovação, sustentabilidade e desenvolvimento tecnológico. 1 milhão de euros destina-se a pequenas e médias empresas para projetos de economia circular, promovendo reutilização de recursos, redução de matérias-primas e eficiência hídrica. Outros 3,5 milhões de euros apoiam infraestruturas e equipamentos tecnológicos ligados à bioeconomia sustentável, com financiamento até 85%. Os apoios inserem-se no ITI, Água e Ecossistemas de Paisagem, e pretendem reforçar a competitividade regional através da inovação, da transferência de conhecimento e de uma gestão mais sustentável dos recursos. A Direção Regional do Alentejo do IPDJ está a promover várias cerimónias de reconhecimento da ética no desporto em Évora, Beja e Porto Alegre. A iniciativa inclui a apresentação dos embaixadores Ética no Desporto 2026 e a entrega das bandeiras e selos digitais da ética desportiva. O objetivo é distinguir entidades, projetos e personalidades que promovem valores como respeito, inclusão, responsabilidade e fair play, integradas no Plano Nacional de Ética no Desporto. As sessões incluem ainda momentos de partilha de experiências e valorização cultural, reforçando a importância do desporto como ferramenta de formação cívica e participação social. A Câmara Municipal de Castro Verde volta a promover o programa Castro Jovem 2026, destinado a aproximar os jovens do mundo do trabalho durante o verão. A iniciativa disponibiliza 30 vagas para participantes entre os 16 e os 30 anos, naturais ou residentes no concelho há pelo menos 2 anos. O programa decorre entre 6 de julho e 4 de setembro e abrange áreas como educação, cultura, desporto, turismo, informática e administração. Cada participante poderá integrar atividades durante um máximo de 2 semanas e receberá uma bolsa semanal de 100 euros, além de seguro de acidentes pessoais. O objetivo é proporcionar experiência prática e desenvolvimento de

0: competências. A Feira de São Tiago regressa à Vidigueira entre 10 e 12 de julho para promover a economia local, os produtos do território e o convívio. O certame, organizado pela Câmara Municipal, reúne artesanato, gastronomia, vinho, espetáculos e diversões num programa pensado para atrair visitantes de toda a região. Em paralelo, decorre a Semana Empresarial, com iniciativas em todas as freguesias e participação de empresas e instituições locais. Um dos destaques será o Fórum Vidigueira Inovação e Desenvolvimento, dedicado ao debate de estratégias para o crescimento do concelho. A feira afirma-se como um dos maiores eventos de verão do município. Colocamos um ponto final nesta edição de segunda-feira, continuação de um ótimo arranque de semana.
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0: 13 horas.
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0: 14 horas. 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

0: 15 horas.
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1: Katseye, Liz Serafim e Illith trazem uma dose de girl power para a festa do Iconic by Mistake. A colaboração marca a primeira vez que HYBE reúne seus três maiores grupos femininos numa única faixa.

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1: A plega de Cat Sai na Popstar, Adélia, também lança a nova música Red Buttons. Na canção, a cantora e compositora eslovaca compara-se a um par de sapatos de sola vermelha após ter sido tratada de forma tão cruel por um ex.
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1: Baby Monster está de volta com Sugar Honey Ice-T. A estrela do soul de sul de Londres, Debbie, lança Why On Me. Ira Starr causa um tornado e Mae Stephens promete parar de agradar a todos com Earn It.
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0: Recém-saída da sua participação com um ato de abertura para Luís Capaldi, o cantor e o compositor, nascido em Gotemburgo, apresenta uma nova música.
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1: Os fãs da música eletrónica estão a ser presenteados com o DJ produtor Sonia Fodera, nascido na Austrália e radicado em Londres. Lança Can We Do It Again?

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0: 16 horas.
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1: Richie Campbell vai regressar ao Mel Arena, vai ser em dezembro, para apresentar ao vivo o seu mais recente álbum. O espetáculo vai marcar a terceira atuação do artista na maior sala de espetáculos do país.

0: Pedro Santos e Napa são os artistas escolhidos para assegurar a primeira parte do concerto de Luís Capaldi, marcado para 18 de julho, na Praia do Relógio, na Figueira da Foz.
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1: O panorama da música erudita acolheu o lançamento de Rara Ambição e Audácia. A acordeonista Inês Vaz editou o seu novo disco intitulado Espelho, um trabalho que coloca o acordeão no centro de um diálogo profundo e inesperado com um quarteto de cordas.

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1: Papillon, Kalema, Mundo Segundo e Sam the Kid Slow J são os últimos artistas confirmados para o Festival Sol da Caparica, um evento que celebra a música lusófona que decorre de 13 a 16 de agosto.
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1: São 17 horas.
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3: Bispo de Beja quebra o silêncio e apela à União para salvar a misericórdia de Serpa. Ferreira do Alentejo, eleições intercalares à junta de freguesia deverão avançar para setembro. Alentejo esteve na origem de uma das maiores ondas de calor de sempre. Em Portugal, já vamos saber pormenores, Alentejo abre cofres da inovação, 4,5 milhões de euros para empresas e tecnologia. Ética sobe ao pódio no Alentejo e PDJ distingue exemplos de fair play em Beja, Évora e Porto Alegre. Castro Verde paga para ganhar experiência, jovens recebem bolsa para trabalhar no verão. Ainda em destaque, Vidigueira prepara 3 dias de festa, negócios e sabores na Feira de São Tiago.
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3: A Diocese de Beja manifestou preocupação com a situação da Santa Casa da Misericórdia de Serpa e apelou à união de esforços para garantir o futuro da instituição. Num comunicado assinado por Dom Fernando Paiva, é destacada a importância social, humana e cristã da misericórdia para utentes, trabalhadores e comunidade. A Diocese refere que tem acompanhado o processo em articulação com a Câmara de Serpa, Segurança Social, União das Misericórdias e restantes parceiros. Acompanha também as manifestações de interesse de grupos hospitalares para eventuais parcerias, lamentando que nem todas as entidades tenham tido acesso atempado à informação necessária para apresentar propostas fundamentadas. As eleições intercalares para a Junta de Freguesia de Ferreira do Alentejo deverão realizar-se apenas em setembro. A previsão surge após a renúncia de Sandra Albino e dos restantes eleitos da CDU, que justificaram a decisão com alegada instabilidade política. A CDU volta a apostar em Sandra Albino, enquanto o Partido Socialista apresenta João Pedro Alexandre. O Chega ainda não anunciou candidato. Após a comunicação formal das renúncias à tutela e à Comissão Nacional de Eleições, será nomeada uma Comissão Administrativa Provisória. Depois da publicação em Diário da República, começa a contar o prazo legal para marcar o novo ato eleitoral. O Alentejo foi a primeira região do país a sentir a onda de calor que marcou maio e que entrou para os registros como uma das mais intensas de sempre. Segundo o IPMA, o fenómeno começou a 20 de maio no Alentejo e Val do Tejo e prolongou-se durante cerca de 9 dias e meio, sendo a segunda onda de calor mais longa registada em Portugal. Foram batidos 25 recordes de temperatura máxima para o mês, destacando-se os 40,3 graus registados em Mora. O Instituto classifica maio como quente e seco, alertando para a redução da umidade dos solos, sobretudo no Alentejo e Algarve, e para a possibilidade destes fenómenos se tornarem mais frequentes. O Programa Regional Alentejo 2030 lançou 2 concursos que disponibilizam 4,5 milhões de euros para apoiar inovação, sustentabilidade e desenvolvimento tecnológico. 1 milhão de euros destina-se a pequenas e médias empresas para projetos de economia circular, promovendo reutilização de recursos, redução de matérias-primas e eficiência hídrica. Outros 3,5 milhões de euros apoiam infraestruturas e equipamentos tecnológicos ligados à bioeconomia sustentável, com financiamento até 85%. Os apoios inserem-se no ITI, Água e Ecossistemas de Paisagem, e pretendem reforçar a competitividade regional através da inovação, da transferência de conhecimento e de uma gestão mais sustentável dos recursos. A Direção Regional do Alentejo do IPDJ está a promover várias cerimónias de reconhecimento da ética no desporto em Évora, Beja e Porto Alegre. A iniciativa inclui a apresentação dos embaixadores Ética no Desporto 2026 e a entrega das bandeiras e selos digitais da ética desportiva. O objetivo é distinguir entidades, projetos e personalidades que promovem valores como respeito, inclusão, responsabilidade e fair play, integradas no Plano Nacional de Ética no Desporto. As sessões incluem ainda momentos de partilha de experiências e valorização cultural, reforçando a importância do desporto como ferramenta de formação cívica e participação social. A Câmara Municipal de Castro Verde volta a promover o programa Castro Jovem 2026, destinado a aproximar os jovens do mundo do trabalho durante o verão. A iniciativa disponibiliza 30 vagas para participantes entre os 16 e os 30 anos, naturais ou residentes no concelho há pelo menos 2 anos. O programa decorre entre 6 de julho e 4 de setembro e abrange áreas como educação, cultura, desporto, turismo, informática e administração. Cada participante poderá integrar atividades durante um máximo de 2 semanas e receberá uma bolsa semanal de 100€, além de seguro de acidentes pessoais. O objetivo é proporcionar experiência prática e desenvolvimento de competências. A Feira de São Tiago regressa à Vidigueira entre 10 e 12 de julho para promover a economia local, os produtos do território e o convívio. O certame, organizado pela Câmara Municipal, reúne artesanato, gastronomia, vinho, espetáculos e diversões num programa pensado para atrair visitantes de toda a região. Em paralelo, decorre a Semana Empresarial, com iniciativas em todas as freguesias e participação de empresas e instituições locais. Um dos destaques será o Fórum Vidigueira Inovação e Desenvolvimento, dedicado ao debate de estratégias para o crescimento do concelho. A feira afirma-se como um dos maiores eventos de verão do município. Colocamos um ponto final nesta edição de segunda-feira, continuação de um ótimo arranque de semana.
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0: 18 horas.
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1: Bispo de Beja quebra o silêncio e apela à União para salvar a misericórdia de Serpa. Ferreira do Alentejo, eleições intercalares à Junta de Freguesia deverão avançar para setembro. Alentejo esteve na origem de uma das maiores ondas de calor de sempre em Portugal. Já vamos saber pormenores. Alentejo abre cofres da inovação, 4,5 milhões de euros para empresas e tecnologia. Ética sobe ao pódio no Alentejo e PDJ distingue exemplos de fair play em Beja, Évora e Porto Alegre. Castro Verde paga para ganhar experiência, jovens recebem bolsa para trabalhar no verão. Ainda em destaque, Vidigueira prepara 3 dias de festa, negócios e sabores na Feira de São Tiago.
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1: A Diocese de Beja manifestou preocupação com a situação da Santa Casa da Misericórdia de Serpa e apelou à união de esforços para garantir o futuro da instituição. Num comunicado assinado por Dom Fernando Paiva, é destacada a importância social, humana e cristã da Misericórdia para utentes, trabalhadores e comunidade. A Diocese refere que tem acompanhado o processo em articulação com a Câmara de Serpa, Segurança Social, União das Misericórdias e restantes parceiros. Acompanha também as manifestações de interesse de grupos hospitalares para eventuais parcerias, lamentando que nem todas as entidades tenham tido acesso atempado à informação necessária para apresentar propostas fundamentadas. As eleições intercalares para a Junta de Freguesia de Ferreira do Alentejo deverão realizar-se apenas em setembro. A previsão surge após a renúncia de Sandra Albino e dos restantes eleitos da CDU, que justificaram a decisão com alegada instabilidade política. A CDU volta a apostar em Sandra Albino, enquanto o Partido Socialista apresenta João Pedro Alexandre. O Chega ainda não anunciou candidato. Após a comunicação formal das renúncias à tutela e à Comissão Nacional de Eleições, será nomeada uma Comissão Administrativa Provisória. Depois da publicação em Diário da República, começa a contar o prazo legal para marcar o novo ato eleitoral. O Alentejo foi a primeira região do país a sentir a onda de calor que marcou maio e que entrou para os registros como uma das mais intensas de sempre. Segundo o IPMA, o fenómeno começou a 20 de maio no Alentejo e Val do Tejo e prolongou-se durante cerca de 9 dias e meio, sendo a segunda onda de calor mais longa registada em Portugal. Foram batidos 25 recordes de temperatura máxima para o mês, destacando-se os 40,3 graus registados em Mora. O Instituto classifica maio como quente e seco, alertando para a redução da umidade dos solos, sobretudo no Alentejo e Algarve, e para a possibilidade destes fenómenos se tornarem mais frequentes. O Programa Regional Alentejo 2030 lançou 2 concursos que disponibilizam 4,5 milhões de euros para apoiar inovação, sustentabilidade e desenvolvimento tecnológico. 1 milhão de euros destina-se a pequenas e médias empresas para projetos de economia circular, promovendo reutilização de recursos, redução de matérias-primas e eficiência hídrica. Outros 3,5 milhões de euros apoiam infraestruturas e equipamentos tecnológicos ligados à bioeconomia sustentável, com financiamento até 85%. Os apoios inserem-se no ITI, Água e Ecossistemas de Paisagem, e pretendem reforçar a competitividade regional através da inovação, da transferência de conhecimento e de uma gestão mais sustentável dos recursos. A Direção Regional do Alentejo do IPDJ está a promover várias cerimónias de reconhecimento da ética no desporto em Évora, Beja e Porto Alegre. A iniciativa inclui a apresentação dos embaixadores Ética no Desporto 2026 e a entrega das bandeiras e selos digitais da ética desportiva. O objetivo é distinguir entidades, projetos e personalidades que promovem valores como respeito, inclusão, responsabilidade e fair play, integradas no Plano Nacional de Ética no Desporto. As sessões incluem ainda momentos de partilha de experiências e valorização cultural, reforçando a importância do desporto como ferramenta de formação cívica e participação social. A Câmara Municipal de Castro Verde volta a promover o programa Castro Jovem 2026, destinado a aproximar os jovens do mundo do trabalho durante o verão. A iniciativa disponibiliza 30 vagas para participantes entre os 16 e os 30 anos, naturais ou residentes no concelho há pelo menos 2 anos. O programa decorre entre 6 de julho e 4 de setembro e abrange áreas como educação, cultura, desporto, turismo, informática e administração. Cada participante poderá integrar atividades durante um máximo de 2 semanas e receberá uma bolsa semanal de 100 euros, além de seguro de acidentes pessoais. O objetivo é proporcionar experiência prática e desenvolvimento de competências. A Feira de São Tiago regressa à Vidigueira entre 10 e 12 de julho para promover a economia local, os produtos do território e o convívio. O certame, organizado pela Câmara Municipal, reúne artesanato, gastronomia, vinho, espetáculos e diversões num programa pensado para atrair visitantes de toda a região. Em paralelo, decorre a Semana Empresarial, com iniciativas em todas as freguesias e participação de empresas e instituições locais. Um dos destaques será o Fórum Vidigueira Inovação e Desenvolvimento, dedicado ao debate de estratégias para o crescimento do concelho. A feira afirma-se como um dos maiores eventos de verão do município. Colocamos um ponto final nesta edição de segunda-feira, continuação de um ótimo arranque de semana.
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20 horas. 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

0: 22 horas.
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0: 23 horas.
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